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0: 2 horas.
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0: 7 horas.
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0: 8 horas.
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Está na hora de mais um ponto de encontro e ficamos muito felizes mesmo por estar desse lado à nossa espera. Sabemos que vai fazer-nos companhia, por isso mesmo, a alegria é mesmo muito grande. Então, seja bem-vindo.

0: Começámos com música nova dos Descendentes, chama-se Carolina.
1: Nego do Borel, Brasil, Davi Carreira.

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1: Ora, já é habitual, nesta hora, neste espaço, termos o Dr. Jorge Cosme para nos falar de hipnose, com temas bem na berra, chamemos-lhe assim. Doutor, seja muito bem-vindo.
3: Olá, Helena Vida, como está? Tudo
1: está
3: bem?
1: Está tudo ótimo. Doutor, hoje vamos para um tema assim, um pouco quanto estranho, mas realmente é que anda por aí uma onda de loucura. Cromos do Mundial.
3: Parece que sim, Helena, parece que sim.
1: Isto é o quê? É mesmo loucura? Voltou-se ao passado? Porque antigamente é que havia os cromos para se colecionar e fazer a caderneta toda, não é? Parece que agora voltou.
3: Parece que agora voltou, mas vamos lá ver. Isto dos cromos é uma coisa intergeracional, Helena. Eu, quando era miúdo, também fazia essa coleção de cromos, embora fosse, digamos, numa dimensão diferente, não é? Na minha altura, eles davam uns rubiçados em cada cromo, era a maneira, pronto, de a gente os comprar com mais profundidade, digamos. Hoje em dia, essas técnicas estão mudadas e estão refinadas. Eu estou apanhado um bocado nisso, não por mim, mas por causa do meu neto, que o meu neto também está a fazer essa coleção de cromos. No fundo, aquilo que nós podemos dizer é que, para além daquilo que são as técnicas de marketing, para poder colocar as pessoas a consumir este tipo de produtos, todas essas técnicas, digamos, são exploradas através de certos determinados artifícios, vamos falar assim, que é colocarem cromos mais especiais, onde tudo é feito de uma forma muito, muito bem conseguida, muito bem produzida. E o que é que isto acontece? Acontece que as pessoas, com este tipo de atividade, vamos falar assim, é uma atividade que lhes vai libertar certas determinadas substâncias no cérebro, que são aquelas ligadas ao jogo, ao prazer, à emoção. Nós, por exemplo, dizemos que é dopamina barata. Uhum. Acontece, mas que é assim, de uma forma normal, Helena, está tudo bem, não há nada que se aponte para isso. O problema realmente é quando acontecem.
1: Pesa na carteira.
3: Exatamente, não só pesa na carteira. O problema, digamos, é que, o que é que causa quando, digamos, as crianças ou os adolescentes ou até os adultos não conseguem lidar com a frustração de não acabarem a coleção, de não, enfim, de terem esse tipo de dificuldades, e os subterfúgios que eles arranjam muitas vezes, que aí é que está o problema.
1: Está-me a dizer que as pessoas ficam completamente viciadas?
3: Eu não estou a dizer que as pessoas ficam, algumas pessoas ficam. Vamos lá ver. O princípio disto, do mecanismo em termos do nosso corpo, Helena, é exatamente igual ao mecanismo daquele jogador inveterado que vai para o casino. Uhum. E que derrete o dinheiro todo e não sai de lá enquanto não tiver feito tudo.
1: Mas esse pode ganhar.
3: Mas agora, aqui também se ganha, Helena, que é a tal dopamina barata, que nós dizemos que é o prazer de ter aquele jogador, de ter aquele cromo especial, e tudo isso, digamos que é uma envolvente emocional muito grande, que causa um prazer imediato. Quando a pessoa, e depois é o fator da surpresa, quer dizer, tudo isto está desenhado para que o comportamento das pessoas funcione precisamente através do alcançar um prazer imediato, que é o jogador difícil, é o jogador da seleção, é aquilo que ele gosta. No fundo, tudo isso é um jogo de emoção e um jogo de sensações que a pessoa experimenta quando vai comprar as carteirinhas e quando depois vai colocar na caderneta.
1: Está a querer dizer que as pessoas precisam de tratamento?
3: Algumas precisam, Helena, porque assim, é indicado. Repare, quando a criança, por exemplo, eventualmente reage mal à frustração de não comprar mais cromos. Depende depois como ele reage, não é? Se for de uma forma extremamente agressiva, se eventualmente nós estamos aqui a fazer neste caso cenários, que vá roubar os cromos na loja onde eles se vendem. Quer dizer, há aqui uma data de fatores que podem ser indiciantes de alguma falha já ao nível emocional, que possa ter, digamos, avaliação a um nível já mais terapêutico.
1: Então, está-me a querer dizer que, por exemplo, a hipnose pode ser um tratamento para a cura desta gente assim mais viciada?
3: Pode compulsivamente ser um dos tratamentos. Pode ser um dos tratamentos, já pode haver mais, não é? O psicólogo também pode fazer esse trabalho, o psiquiatra também, mas aquilo que eu gostaria de dizer é que se há esses comportamentos e se os pais veem que a criança tem dificuldade em lidar ou que faz comportamentos abusivos no sentido de alcançar esses cromos, é um sinal de alerta que realmente há qualquer coisa que não está bem e que é preciso corrigir. E claro que a hipnose o pode fazer. Se nós os fazemos em jogadores realmente que têm esse tipo de disfunção, exatamente, e que têm esse tipo de hábitos que é extremamente nocivo, aqui será uma abordagem, se calhar, numa primeira fase até mais fácil, não é? Uhum. E ao mesmo tempo que permite corrigir depois outros aspectos que possam surgir no futuro.
1: Quem diria, não é? Quem diria?
3: É verdade.
1: Uma coisa tão simples pode ter aqui consequências graves, não é?
3: Eu espero bem que não. É, aquilo que eu queria dizer, para terminar, era que não há problema nenhum em as crianças gostarem de colecionar cromos, não há problema nenhum dos jovens fazerem esse tipo de comportamento, que é um comportamento quase que cultural, mas certos determinados exageros ao nível do comportamento podem ser sinais que levem os pais a procurarem ajuda para que, em termos futuros, não complique-se ainda mais o comportamento da criança ou do jovem.
1: Ficamos esclarecidos, há que estar alerta, é evidente. A prevenção é a melhor arma. Doutor, para a semana voltamos com outro tema. Boa semana, tudo de bom.
3: Obrigado igualmente, quer para a Helena, quer para todos aqueles que estão neste momento a ouvir. Votos de uma boa semana para todos.
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1: Obrigada pela preferência que dá ao ponto de encontro.

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1: Começa a cheirar a férias, se for o seu caso, há que as aproveitar da melhor forma. É um tempo que passa a correr, por isso mesmo, aproveite, inspire, expire, sorria e viva. A vida é muito curta, não merece lágrimas, não merece tristeza, não. Só merece tudo de bom. Andamos por cá para sermos felizes. Como diz a canção, não é? Viemos ao mundo para sermos felizes. Eu penso assim, muito em particular. Por isso mesmo, o sorriso faz parte do meu dia-a-dia. Por vezes não estamos muito, muito bem, mas há que ter pensamento positivo e ter a certeza que melhores dias virão. Afinal, como diz o ditado, não há bem que sempre dure, nem mal que nunca acabe. Ou ao contrário, qualquer coisa assim. Bom, fique connosco, temos ainda muita música para si, temos ainda outras rúbricas, por isso o convite está feito. O melhor é apertar o cinto, acomodar-se e venha daí.

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2: Seja muito bem-vindo a esta segunda parte da Primeira Hora. Se só agora entrou em contacto connosco, ainda está muito a tempo. Mas claro, já perdeu alguma coisa boa. Bom, mas o que importa é que está desse lado. Então vamos à música de Bárbara Tinoco, logo a seguir o Legalmente Falando.

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1: Seja bem-vindo, é a altura de legalidade ou de leis e finanças com a rubrica Legalmente Falando e já com a presença em estúdio do Paulo Lourenço, o nosso jurista. Paulo, pergunta de ouvinte. É possível uma operadora de comunicação reter um número de telemóvel recusando a portabilidade do mesmo, argumentando que há fidelidade de contrato, mesmo o cliente argumentando que tem outro operador?

0: que eventualmente o cliente terá de pagar por sair desse período. Mas a portabilidade aqui do telefone está dentro desse pacote ou não?
1: Naturalmente são as duas questões que acabaste por tocar. Uma coisa é a portabilidade e, portanto, a operadora não pode recusar fazer o transporte do número para uma outra operadora se essa for a vontade do cliente. Outra coisa completamente diferente é o período de fidelização. Portanto, se houver, na verdade, um período de fidelização, o cliente pode efetivamente ser chamado a ter que indemnizar pelo tempo que falta até concluir o período da fidelização, mas não há nada que dê o direito, digamos assim, à operadora de fazer a retenção do número. Isso não o pode fazer, portanto o nosso cliente poderá eventualmente apresentar queixa na ANACOM, a Autoridade Nacional das Comunicações, porque a atitude da operadora não está em conformidade com a lei. Pode, na verdade, pedir uma indemnização pelo tempo que está em falta, mas não pode reter o número.
0: Quanto à outra pergunta, e a segunda parte da pergunta, se o cliente for deficiente e tiver baixos recursos económicos, tem mais direitos? Aqui a pergunta é não, tem os direitos.
1: Não há mais direitos, tem os mesmos direitos. O que pode acontecer às vezes é haver exatamente mecanismos de proteção social próprios para determinadas pessoas, não é? Agora, no geral, os direitos são os direitos que qualquer pessoa efetivamente tem. Se não houver nenhuma tarifa social, tarifas adaptadas, etc., tem os mesmos direitos que qualquer outra pessoa.
0: Bem, fica o esclarecimento, Paulo, até de hoje 8 dias. Mais uma edição do Legalmente Falando. Ficamos por aqui, voltamos de hoje 8 dias.
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3: Bom dia, boa tarde, boa noite, dependendo onde e quando nos escuta. A emissão online tem destas coisas, não é?

0: magoado. Tempo para fazermos uma pausa na música para refletirmos.
1: Doces reencontros. Verdadeiramente, vivemos tempos novos sobre a face da Terra. Tempos em que a cada dia nos deparamos com seres especiais reencarnados entre nós. Não importa a raça, a nacionalidade, o credo religioso ou crença alguma. Eles são especiais. Trazem conceitos espiritualizados a respeito da vida, do mundo, do destino final das criaturas de Deus. Contou-nos uma amiga que sua filha, na inocência dos seus 3 anos de idade, certa noite aconchegou-se na cama ao seu lado. Em verdade, toda noite era assim. A menina vinha para sua cama e ali se deitava por alguns minutos antes de se encaminhar para o próprio berço. Nesses momentos, contou-nos a mãe, era que os diálogos sempre interessantes aconteciam. Alguns que a surpreendiam sobremaneira. Era como se aquela criança que trazia o azul do céu em 2 joias brilhantes na face se pusesse a pensar, mergulhando na doçura e na sabedoria de um passado intensamente vivido. Mamãe, antes de eu nascer eu era anjinho? A mãe ficou a imaginar como deveria responder e resolveu adentrar no clima da inocência infantil concordando. E antes de você ser mamãe, onde você morava? Pacientemente, alongando o diálogo, a mãe respondeu que morava com seus pais, avós da pequena. Enriqueceu com detalhes, dizendo da casa grande de janelas azuis, o imenso jardim em outra cidade bem longe. Mas, mamãe, e antes de você ser filha do vovô e da vovó, você era anjinho como eu, né? Acho que sim, foi a resposta breve daquela jovem, que ficou a cogitar aonde iria parar aquele raciocínio todo. Então a garotinha desatou a falar. Pois é, mamãe, você estava no céu junto comigo. Aí você nasceu e eu fiquei lá. Depois, papai do céu falou para eu escolher minha mamãe. E eu escolhi você. Viu? Agora estamos juntas de novo. A conversa parou. Os olhos da mãe se transformaram em pérolas de luz e 2 lágrimas brilharam, rolando pela face. Ela estreitou seu tesouro junto ao coração. E enquanto a pequena se acomodava para o sono, ela se pôs a pensar. Quantos filósofos se detêm anos a estudar os mistérios da vida que nunca morre, da vida que se repete na Terra, no espaço, em outros mundos. Estudam a doutrina secreta dos hindus, egípcios, gregos, para encontrarem essas verdades que até hoje muitos homens não admitem, considerando simples tolices. No entanto, a sua pequerrucha, na extraordinária sabedoria de um espírito milenar revestido de carne, ali, descontraída e singelamente, sintetizara a trajetória de 2 espíritos que se amam. 2 espíritos que possivelmente estabeleceram laços de afeto há milênios e se propuseram a prosseguir na conquista do progresso, assim, lado a lado. Ora como mãe e filha, ora quem sabe como? O maior sábio que já visitou a Terra ensinou: quem é minha mãe? Quem são meus irmãos? E olhando para os que estavam sentados à roda de si, eis aqui, lhes disse, minha mãe e meus irmãos. Porque o que fizer a vontade de Deus, esse é meu irmão, e minha irmã, e minha mãe. Estabeleceu ali a grande verdade de que todos somos uma grande e só família, a família universal. Vamos estreitando laços, estabelecendo pontes de amor e nos reencontrando aqui, nesta vida, acolá, na espiritualidade e outra vez mais. Pensemos nisso. Quantos reencontros estamos tendo nesta vida?

0: Esta é a Maria que nos trouxe Menina Estás à Janela. Faz parte dos Recante. É um grupo alentejano e que está por aí muito bem posicionado. Assim nos despedimos desta nossa primeira hora, mas não se despeça de nós, porque nós voltaremos daqui a uns minutinhos. Vale a pena ficar connosco, vai ver que vai continuar a gostar. Na segunda hora temos o Dr. Fernando Figueiredo, temos também as Crónicas da Isabel, a Linha da E, muita música e a nossa amizade, o nosso carinho por si. Obrigada também por nos mimar com mensagens, com telefonemas. Gostamos imenso, imenso de estar consigo.
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5: E aqui estamos nós, como prometemos, é a nossa segunda e última hora. Ainda bem que regressou connosco.
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5: Ora, temos connosco o Dr. Fernando Figueiredo para mais um Haja Saúde. Doutor, seja muito bem-vindo. Obrigada por estar sempre disponível para ajudar.
7: Ora, as minhas saudações para si e para quem nos escuta.
5: Então, doutor, hoje qual o comentário da semana?
7: Hoje vou abordar uma situação que já aqui falámos nela várias vezes. Mas como no dia 25 de maio foi o dia mundial da tireoide, eu acho que devemos abordar este problema mais uma vez. Estima-se que em Portugal existam mais de 10% da população com problemas nesta glândula. No entanto, só cerca de 300 mil pessoas estejam diagnosticadas. Isto por falta de cuidados primários de saúde. Chama a atenção para o facto que as análises sanguíneas realizadas em relação à tireoide podem ser bastante falíveis, pois ao longo do dia, se fizerem várias colheitas de sangue, podem ou vão surgir, quase de certeza absoluta, vários valores diferentes. Ora, na minha longa carreira, que eu dedico à saúde, são inúmeros os casos em que as análises supostamente dentro dos parâmetros, quando se faz uma ecografia à tireoide, lá estão os nódulos. A minha mulher, devido às flutuações hormonais que ela sofre ao longo da vida, tem uma grande probabilidade de desenvolver alterações na história. E como se isto não bastasse, o desleixo ao realizar mamografias e não haver o cuidado de fazer uma aplicação de equipamento que há para proteger a garganta e a estorgo, tem sido sistemático. E ainda é, infelizmente. E também os estudos indicam que, por falta desta proteção, a maior parte dos cancros na tireoide é devido à mamografia não protegida. Ora bem, esse tireoide, e estou a falar nisto, porque muitas pessoas apresentam diversas patologias e que é devido a problemas na tireoide. Como tal, chama a atenção de problemas, já agora chamo aqui um que é dos mais evidentes que me aparece. Pessoas com problemas de obesidade, se tiverem um nódulo na tireoide, como diz o povo, é estica e encolhe. Fazem dietas, melhoram. Mas há tempos, estão na mesma. Por conseguinte, enquanto não tratarem o nódulo, que é o problema subjacente disto, jamais resolvem o problema. A tireoide pode provocar ansiedades súbitas ou prolongadas, falta de forças, alterações do sono, diminuição da imunidade, perda de massa óssea e a perda de massa muscular. Para as mulheres é muito importante. A mulher, juntamente com a menopausa e problemas de tireoide, garantidamente perde massa muscular, como se costuma dizer, às carradas. Vai conseguindo enrugar-se mais rapidamente. A mulher enruga-se mais cedo que o homem, precisamente por causa deste problema. Ou de um, ou do outro, ou os dois em conjunto. Dá para perceber, e chama aqui a atenção, é possível recuperar, ou seja, reabsorver os nódulos da tireoide pelo organismo. O organismo reabsorve-os à totalidade, sem ser necessária cirurgia. Isto através da medicina natural. Como tal, isto não é uma consulta, como já aqui nós dissemos, isto é literacia de saúde. Estamos aqui a dar informações relativas a um órgão muito importante. Muitas pessoas andam com certas patologias durante anos a sofrerem e por falta de cuidados primários de saúde e não se fazer uma ecografia à tireoide, as pessoas nunca mais lembram da sarna que têm, que nunca mais acaba.
5: A toma de Onagra pode fazer aqui alguma coisa ou nem por isso?
7: A Onagra faz, a borragem faz, a sálvia faz, enfim, existem uma série de plantas, mas isto é em relação aos nódulos. Chama a atenção, liguem, porque isto não é linear. Não é dos nódulos que mais vai tornar degenerativo, mas quando há um nódulo não é a história, vamos vigiando. É um péssimo conselho que eu acho que é dado. O nódulo pode ser tratado. E na medicina natural existe forma dele ser reabsorvido à totalidade.
5: Então, e já que falámos em nódulos, temos aqui uma pergunta de um senhor de 75 anos que pede ajuda, pois foi diagnosticado um nódulo no testículo. O que é que se pode aqui fazer? Que ajuda é que se pode dar?
7: Ora bem, entre as coisas que eu lhe ia aconselhar, porque continuo a dizer isto, estas coisas de nódulos, etc., deve-se falar com as pessoas. Nós sabemos que o aloés no grupo A é bastante citostático. Acho que será uma das plantas que lhe vou aconselhar. O uso de cataplasmas de argila, tanto nos rins como nos testículos, vai ser obrigatório. Se não quiser fazer estes tratamentos que dão trabalho, e durante uns meses largos, não vale a pena ligar. Alimentação, já sabe, relacionada com o grupo sanguíneo, é imprescindível, porque os nódulos aparecem quando há toxinas no organismo. Consequente também, aqui umas saunas também é aconselhável fazer-se, e acho que deve ligar, porque dá bem para perceber que isto não é, repito, não é uma consulta, como nós já fomos apelidados, estarmos aqui a fazer consultas, fique bem presente, nós estamos aqui a fazer literacia de saúde, para que as pessoas saibam que há meios à sua disposição em determinadas situações por vários caminhos.
5: Passamos para a planta?
7: Podemos passar, que é a pervinca.
5: Pervinca é uma coisa que eu nunca ouvi falar. Isso é normal encontrar-se por aí?
7: É, uma ervita que está aí, a pervinca ou gongosa, como chamam popularmente.
5: Eu nunca ouvi falar e não conheço. Então, e quais são as propriedades dessa pervinca?
7: Esta plantinha é usada na medicina tradicional popular, sobretudo no norte e sul de Portugal. Muito vulgar, tem efeitos em tratar certas coisas, tem problemas com efeitos colaterais. Há de destacar, ela é excelente como uma planta digestiva, sobretudo está indicada nas inflamações gastrointestinais, inclusive em diarreias, também usada para o aparelho urinário, sobretudo para tratar algumas infecções que possam surgir, como bronquiolites. Tem propriedades congestionantes e mantém a fluidez do sangue, mas também aplicada numa ferida é cicatriz. Assim destaca o sangue, o sangramento com relativa facilidade. Nas amígdalas e inflamações de gargantas e pulmonares atua gargarejando e engolindo o infuso. Em aftas, por exemplo, e inflamações da boca, fazer bochechos com ela é bastante recomendável, pois vai ajudar a reduzir os inchaços mamários quando aplicada em pachos na mama. Elimina a secreção láctea quando a mulher perde a amamentação, evitando, por conseguinte, no futuro, por calcificações mamárias. Por conseguinte, acaba por ser, desta forma, também um grande protetor do câncer mamário. Para terminar, sobre esta planta, pachos quentes e erupções cutâneas, ou em abscessos, ajudam a resolver o problema rapidamente, sem ter que estar também, com tudo isto que ela nos oferece, à espera nas urgências.
5: Por isso, comum a todos os grupos sanguíneos, não faz mal a ninguém.
7: É uma planta que pode ser utilizada sobre todos os grupos sanguíneos.
5: Muito bem, doutor. Então hoje ficamos por aqui. Para a semana marcamos encontro no mesmo local.
7: Como é habitual. Isso, e o engenhar nos deixar. Prazer estar consigo, com os nossos ouvintes, e até para a semana.
5: Até para a semana.
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andava por aí à procura de boa música? Nós temos! E se nos encontrou, então fique connosco. Depois de Ágata e Dama, Carolina Deslandes, agora chega Nuno Ribeiro.

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0: Começa a cheirar a férias, afinal estamos em junho e se vai viajar, trazemos-lhe aqui umas dicas para não levar coisas que não precisa. As malas normalmente são pequenas, não é? Então vamos lá. Primeiro truque, opte por itens de organização. Os organizadores de mala são uma ferramenta mais simples para evitar a poluição visual e aproveitar ao máximo o espaço limitado. Organizadores de mala, organizadores transparentes, são a principal recomendação. Mantêm tudo organizado, comprimem as roupas e ajudam a ver o que realmente se leva. Outra das dicas é não fazer as malas apenas a pensar nas suas férias de sonho. Imagine uma rotina completamente diferente numa viagem. Um jantar fora, aventuras ou eventos temáticos. Apenas que tenha isto marcado. Por isso, não vale a pena estar a preparar-se para ocasiões deste género. Não leve assim tanta roupa. É que as pessoas tendem a fazer malas a pensar em como seriam as suas férias. E isso muitas vezes não acontece. Se não costuma sair à noite, então provavelmente não precisa de 3 roupas diferentes para as festas, não é? Outra das coisas que deve sempre fazer é conferir a previsão do tempo. Há quem opte por levar roupa diferente dependendo das situações de meteorologia. Por isso, o melhor é conferir sempre a previsão do tempo antes de fazer as malas. Em muitos casos, há excesso de bagagem. E isso acontece porque as pessoas levam opções para todos os cenários possíveis, quando não vale a pena. Depois, outro problema é o calçado. As mulheres principalmente têm esta mania, não é? Os sapatos são um dos itens que mais aumenta o peso da bagagem. Na maioria dos casos, 2 ou 3 pares são mais que suficientes. Por isso, olhe, um par de ténis, um par de salto alto e um par de sapatos sem salto. E chega! Claro que em determinados destinos poderá sempre exigir opções diferentes, por exemplo, para a caminhada. Mas lá estão os ténis, não é? Por último, há que definir prioridades. Faça sempre 2 perguntas. O que é que quer fazer e o que mais incomodaria comprar lá se o tivesse de fazer? É estranho, não é? Mas então é assim. Nem todos os objetos merecem um lugar na mala. O segredo é perceber os seus hábitos e fazer a mala tendo isso em consideração. Por exemplo, levar menos bagagem não significa abrir mão das coisas que facilitam a viagem. Nada disso. Significa levar 1 ou 2 roupas a menos, mas uma mala dobrável, como plano B, por exemplo, se vier a precisar. Ela dobra e fica quase do tamanho de um objeto. E é perfeita para fazer compras durante a viagem ou para levar uma bagagem extra na volta. Então, percebeu tudo? Pois é, é que para viajar nós não precisamos de levar a casa connosco. E quanto menos, melhor. O tempo passa a correr, estamos então na reta final deste ponto de encontro. Mas ainda temos umas coisinhas para si.
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Bem-vindo à última parte do Ponto de Encontro. Já pensou nas suas férias? Já sabe onde vai passear? Quer partilhar connosco? Pode fazê-lo, sempre, através do 917-226580. Diga o que mais gosta de fazer nas férias. Não fazer nada? Estar ao sol? Ler um livro? Estar de volta do telemóvel? Fazer uma caminhada? Ir para a piscina? Ir para o mar? Conte-nos tudo. 917-226580.

0: onde quer que se encontre, que realmente esteja a passar um dia, uma manhã, uma tarde, uma noite fantástica. Nunca sabemos onde é que nos escuta ou a que horas nos escuta, não é? Que esteja tudo bem consigo, que o sorriso seja permanente nos seus lábios.
1: Saudações associativas a todos os ouvintes da DECO. Hoje vamos falar sobre o administrador de condomínio. Todos os condomínios precisam de um administrador que se ocupe dos assuntos relacionados com as partes comuns, com o pagamento de contas ou a contratação dos serviços exigidos para o dia-a-dia do prédio. Saiba como escolher o administrador do condomínio e o que fazer se este não cumprir as suas funções. A administração das partes comuns de um condomínio compete a duas entidades, a Assembleia de Condóminos e o administrador de condomínio. O administrador é eleito e exonerado pela Assembleia. Se os condóminos em Assembleia não conseguirem chegar a acordo para a escolha do administrador, qualquer condómino pode recorrer à via judicial e conseguir que o tribunal o nomeie. Em regra, através de uma administração rotativa dos condóminos ou optando por uma empresa de administração, acaba por se conseguir encontrar sempre alguém para assumir esse papel. O mandato tem, em regra, a duração de um ano, que pode ser renovado. O administrador manter-se-á em funções até que o sucessor seja eleito ou nomeado. Depois de eleito, compete ao administrador uma série de funções que têm por objetivo manter a funcionalidade e a boa saúde financeira do condomínio. É no cumprimento dessas funções que muitas vezes existem discordâncias e conflitos entre administrador e condóminos. Um descontentamento com o desempenho das funções de um administrador pode surgir por vários motivos. Não ter convocado a Assembleia de Condóminos quando devia, não ter entregue o relatório de contas do ano anterior ou o orçamento para o ano seguinte, não resolver problemas do dia-a-dia, utilizar dinheiro do condomínio para proveito próprio ou simplesmente não ter trocado uma lâmpada fundida. Quando um condómino não está satisfeito com o administrador e tem razões fundamentadas, deve começar por lhe dizer diretamente, indicando o que lhe desagrada e o que acha que deveria ser feito para melhorar a situação. Se não tiver sucesso, deve ser convocada uma Assembleia Geral Extraordinária para expor o que se passa. Na Assembleia poderão ser tomadas decisões que remediem o que está a ser feito pelo administrador ou que impeçam de continuar a fazer o que não está bem. Em última instância, e se não houver qualquer alteração de comportamento, a Assembleia pode exonerá-la e exigir novo administrador. Para exonerar o administrador, é suficiente a maioria dos votos representativos do capital do prédio. Caso tenha dúvidas sobre este ou outro assunto, não hesite em contactar-nos. Até à próxima rúbrica.
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0: Falta aqui uma menina para que este ponto de encontro fique completo. Exatamente. É a Isabel Costa que nos traz as suas crónicas.
1: Há objetos que continuam a resistir ao passar do tempo. Um deles é o livro. Num mundo em que tudo parece acontecer à velocidade de um clique, abrir um livro continua a ser um convite raro. Parar, concentrar-se e mergulhar numa história, numa ideia ou num conhecimento novo. Ler faz muito mais do que entreter. A ciência tem mostrado que a leitura estimula diversas áreas do cérebro em simultâneo. Quando lemos, exercitamos a memória, a concentração, a capacidade de raciocínio e até a imaginação. É como um ginásio silencioso para a mente. Mas os benefícios não ficam por aí. Ler ajuda a reduzir o stress. Alguns estudos indicam que bastam poucos minutos de leitura para diminuir a tensão do dia-a-dia. Enquanto acompanhamos personagens, descobrimos lugares ou seguimos um argumento, a mente afasta-se das preocupações imediatas e encontra um momento de tranquilidade. Os livros também nos tornam mais empáticos. Ao entrar na vida de outras pessoas, mesmo que fictícias, aprendemos a compreender diferentes perspectivas, culturas e formas de pensar. E talvez seja precisamente disso que mais precisamos nos dias de hoje. Compreender melhor os outros. Não importa se é um romance, uma biografia, um livro de histórias ou de poesia. O importante é encontrar páginas que despertem curiosidade. Num tempo dominado pelos ecrãs, os livros continuam a oferecer algo que nenhuma tecnologia conseguiu substituir: a capacidade de nos fazer viajar sem sair do lugar. Por isso, talvez valha a pena o desafio. Hoje, reserva alguns minutos para ler. O cérebro agradece e, quem sabe, o coração também.

Estamos então na reta final deste ponto de encontro. Oxalá tenha gostado. Por nós, foi mais uma vez um gosto enorme termos estado consigo. Por isso mesmo, regressaremos de hoje a 8 dias. Se regressar connosco, é evidente que ficamos todos felizes. Bom fim de semana, uma ótima semana, boas férias se for o caso. Até de hoje a 8 dias.

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3: Reprogramação do Alentejo 2030 aumenta em 10,3% a dotação destinada aos municípios. Câmara de Beja apresenta programa de visitas guiadas de verão. Cuba recebe 5º Open de patinagem artística. Vidigueira e Cabo Verde reforçam laços de cooperação. São algumas das notícias com desenvolvimento já a seguir.
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3: O Programa Regional Alentejo 2030 reviu os contratos de desenvolvimento e coesão territorial com as comunidades intermunicipais. A reprogramação intercalar permitiu o reforço do investimento público. A dotação financeira dos contratos com os municípios passa de cerca de 440 milhões de euros para cerca de 446 milhões de euros. A este valor acrescem instrumentos complementares, designadamente um reforço de 5 milhões de euros no âmbito da habitação, do Fundo para a Transição Justa e 24 milhões de euros dirigidos ao ciclo urbano da água nos municípios, revela a CCDR Alentejo, entidade gestora. No seu conjunto, estes montantes traduzem-se num acréscimo global de cerca de 45,5 milhões de euros, correspondente a um aumento de 10,3% face à contratualização inicial para os municípios. A revisão dos contratos integra pela primeira vez uma componente dedicada à habitação acessível e social e as adendas incorporam igualmente os ajustamentos decorrentes da reprogramação intercalar do Alentejo 2030, incluindo a redefinição de prioridades onde se destaca o reforço do investimento no ciclo urbano da água. O município de Beja já deu a conhecer o programa de visitas de verão para este ano. De junho a agosto, são inúmeras as sugestões para conhecer Beja e a sua história.

0: algumas destas visitas, a autarquia vai disponibilizar convidados especiais. Os roteiros literários vão dar a conhecer a história de figuras incontornáveis da literatura, como Mariano Alcoforado, Manuel Ribeiro, Al-Mutamid e Mário Beirão. O castelo vai oferecer ainda jogos tradicionais e oficinas criativas. A Câmara deixa-lhe o convite para partir à descoberta do magnífico património de Beja neste verão. A Câmara Municipal de Vidigueira e o município de São Miguel, Cabo Verde, assinaram um protocolo de cooperação e amizade. Desta forma, pretendem fortalecer as relações institucionais, culturais, sociais e económicas. A assinatura deste acordo representa um importante passo na promoção da cooperação descentralizada e na partilha de experiências e boas práticas em áreas estratégicas para o desenvolvimento local, revela a autarquia de Vidigueira. A colaboração vai privilegiar áreas como agricultura, turismo, educação, cultura, inovação, empreendedorismo, ambiente, proteção civil e capacitação técnica. Serão desenvolvidas várias iniciativas conjuntas que contribuam para a melhoria da qualidade de vida das respectivas populações. Vidigueira e São Miguel afirmam assim a ambição de construir um futuro de cooperação, desenvolvimento e prosperidade partilhada, o qual já tem vindo a ser conseguido pelo acolhimento de alunos de São Miguel na Escola Profissional Fialho de Almeida de Vidigueira. O Clube de Patinagem Artística de Cuba realiza este fim de semana o 5º Open de Patinagem Artística no Pavilhão Municipal daquela vila. Esta competição, organizada em colaboração com a Federação de Patinagem de Portugal, constitui a última prova de apuramento para o Campeonato Nacional, reunindo mais de 240 atletas em representação de diversos clubes de todo o país. De acordo com o Clube de Patinagem de Cuba, este evento representa uma importante oportunidade para promover a patinagem artística, valorizar o desporto federado e dinamizar o conceito de Cuba, acolhendo atletas, treinadores, familiares e público proveniente de diferentes regiões do país. Em Arraiolos, as atenções continuam focadas na iniciativa O Tapete Está na Rua, no centro histórico daquela vila. A mostra de tapete de Arraiolos é marcada pela presença das bordadeiras e pela recriação histórica. A defesa desta tradição é uma prioridade estratégica da Câmara de Arraiolos. Até amanhã, domingo, Arraiolos desafia todos a descobrirem o património cultural, natural e gastronómico, a animação de rua, o cante, o folclore, os cantares tradicionais, a gastronomia e os produtos artesanais marcam a programação. Esta noite as atenções centram-se no concerto dos À Toa. Jorge Macau, presidente da Câmara de Arraiolos, deixa o convite para uma visita àquela vila neste fim de semana.
1: O convite é que nos visite nestes dias e poderão encontrar em Arraiolos um conjunto de atividades, desde a recriação histórica dos processos artesanais de produção de tapete, vai desde da tosquia da lã à bordadura dos tapetes. Iremos ter muita animação de rua, vamos ter um espaço dedicado a artes e ofícios, exposições, vamos ter a Feira do Livro, vamos apresentar um livro e também a 8ª edição da revista cultural Arraiolos, vamos ter visitas guiadas e vamos ter um programa cultural riquíssimo, com teatro, com música. Vamos ter o Cante do Cante, onde associamos o canto alentejano à prova de vinhos do concelho. Vamos ter arraiais, teatro e concertos com grandes nomes da música portuguesa. Por isso o convite fica feito. Terão muito que ver em Arraiolos por estes dias e sejam bem-vindos.
0: Arraiolos continua a promover o secular tapete artesanal até amanhã, domingo. É tudo neste jornal, em especial para si que nos acompanha. Deixo os votos de um ótimo fim de semana.
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0: é meio-dia. 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
1: Reprogramação do Alentejo 2030 aumenta em 10,3% a dotação destinada aos municípios. Câmara de Beja apresenta programa de visitas guiadas de verão. Cuba recebe 5º Open de patinagem artística. Vidigueira e Cabo Verde reforçam laços de cooperação. São algumas das notícias com desenvolvimento já a seguir.
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1: O Programa Regional Alentejo 2030 reviu os contratos de desenvolvimento e coesão territorial com as comunidades intermunicipais. A reprogramação intercalar permitiu o reforço do investimento público. A dotação financeira dos contratos com os municípios passa de cerca de 440 milhões de euros para cerca de 446 milhões de euros. A este valor acrescem instrumentos complementares, designadamente um reforço de 5 milhões de euros no âmbito da habitação, do Fundo para a Transição Justa e 24 milhões de euros dirigidos ao ciclo urbano da água nos municípios, revela a CCDR Alentejo, entidade gestora. No seu conjunto, estes montantes traduzem-se num acréscimo global de cerca de 45,5 milhões de euros, correspondente a um aumento de 10,3% face à contratualização inicial para os municípios. A revisão dos contratos integra pela primeira vez uma componente dedicada à habitação acessível e social e as adendas incorporam igualmente os ajustamentos decorrentes da reprogramação intercalar do Alentejo 2030, incluindo a redefinição de prioridades onde se destaca o reforço do investimento no ciclo urbano da água. O município de Beja já deu a conhecer o programa de visitas de verão para este ano. De junho a agosto, são inúmeras as sugestões para conhecer Beja e a sua história. As propostas começam pelo castelo, que estará aberto todos os sábados deste verão até às 20h30, com entrada livre para residentes. A programação destaca ainda passeios guiados pelos monumentos, igrejas, ruas e bairros antigos, sem esquecer os antigos moinhos. Para interpretar algumas destas visitas, a autarquia vai disponibilizar convidados especiais. Os roteiros literários vão dar a conhecer a história de figuras incontornáveis da literatura, como Mariano Alcoforado, Manuel Ribeiro, Al-Mutamide e Mário Beirão. O castelo vai oferecer ainda jogos tradicionais e oficinas criativas. A Câmara deixa-lhe o convite para partir à descoberta do magnífico património de Beja neste verão. A Câmara Municipal de Vidigueira e o município de São Miguel, Cabo Verde, assinaram um protocolo de cooperação e amizade. Desta forma, pretendem fortalecer as relações institucionais, culturais, sociais e económicas. A assinatura deste acordo representa um importante passo na promoção da cooperação descentralizada e na partilha de experiências e boas práticas em áreas estratégicas para o desenvolvimento local, revela a autarquia de Vidigueira. A colaboração vai privilegiar áreas como agricultura, turismo, educação, cultura, inovação, empreendedorismo, ambiente, proteção civil e capacitação técnica. Serão desenvolvidas várias iniciativas conjuntas que contribuam para a melhoria da qualidade de vida das respectivas populações. Vidigueira e São Miguel afirmam assim a ambição de construir um futuro de cooperação, desenvolvimento e prosperidade partilhada, o qual já tem vindo a ser conseguido pelo acolhimento de alunos de São Miguel na Escola Profissional Fialho de Almeida de Vidigueira. O Clube de Patinagem Artística de Cuba realiza este fim de semana o 5º Open de Patinagem Artística no Pavilhão Municipal daquela vila. Esta competição, organizada em colaboração com a Federação de Patinagem de Portugal, constitui a última prova de apuramento para o Campeonato Nacional, reunindo mais de 240 atletas em representação de diversos clubes de todo o país. De acordo com o Clube de Patinagem de Cuba, este evento representa uma importante oportunidade para promover a patinagem artística, valorizar o desporto federado e dinamizar o Conselho de Cuba, acolhendo atletas, treinadores, familiares e público proveniente de diferentes regiões do país. Em Arraiolos, as atenções continuam focadas na iniciativa O Tapete Está na Rua, no centro histórico daquela vila. A mostra de tapete de Arraiolos é marcada pela presença das bordadeiras e pela recriação histórica. A defesa desta tradição é uma prioridade estratégica da Câmara de Arraiolos. Até amanhã, domingo, Arraiolos desafia todos a descobrirem o património cultural, natural e gastronómico, a animação de rua, o canto, o folclore, os cantares tradicionais, a gastronomia e os produtos artesanais marcam a programação. Esta noite as atenções centram-se no concerto dos À Toa. Jorge Macau, presidente da Câmara de Arraiolos, deixa o convite para uma visita àquela vila neste fim de semana.
2: O convite é que nos visitem nestes dias e poderão encontrar em Arraiolos um conjunto de atividades, desde a recriação histórica dos processos artesanais de produção de tapete, vai desde da tosquia da lã à bordadura dos tapetes. Iremos ter muita animação de rua, vamos ter um espaço dedicado a artes e ofícios, exposições, vamos ter a Feira do Livro, vamos apresentar um livro e também a 8ª edição da revista cultural Arraiolos, vamos ter visitas guiadas e vamos ter um programa cultural riquíssimo, com teatro, com música. Vamos ter o Cante do Cante, onde associamos o canto alentejano à prova de vinhos do concelho. Vamos ter arraiais, teatro e concertos com grandes nomes da música portuguesa. Por isso o convite fica feito. Terão muito que ver em Arraiolos por estes dias e sejam bem-vindos.
1: Arraiolos continua a promover o secular tapete artesanal até amanhã, domingo. É tudo neste jornal em especial.

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0: 13 horas.
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0: 14 horas.
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0: 15 horas. 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
4: Seja bem-vindo a mais uma edição do programa Subindo Lá Vais, a cidade e as suas dinâmicas. Um programa informativo da Associação de Freguesias da cidade de Beja. Esta semana damos início ao programa com as notícias da União de Freguesias de Beja Salvador e Santa Maria da Feira.
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4: A União das Freguesias de Beja Salvador e Santa Maria da Feira, as equipas de manutenção continuam a assegurar o serviço de recolha de monos tanto ao domicílio como aos ecopontos. Devido à realização de trabalhos prioritários, nomeadamente ações de monda mecânica em vários pontos da freguesia, registam-se alguns atrasos neste serviço, com um tempo médio de espera entre 4 a 5 dias. A Junta agradece a compreensão de todos e apela ao civismo da população. Sempre que necessite este serviço, contacte a Junta de Freguesia e evite deixar resíduos junto aos molocos. Na área de higiene urbana, as equipas da União de Freguesias de Beja, Salvador e Santa Maria da Feira mantêm presença diária no terreno, com intervenções regulares, sobretudo na zona histórica e em vários espaços de lazer, numa época do ano em que as ações de limpeza e manutenção assumem especial importância. Prosseguem também os trabalhos de monda química e mecânica em diversas zonas da freguesia, contribuindo para manter as ruas e os espaços públicos mais limpos, cuidados e agradáveis a todos. Estamos agora na Quinta del Rei e Plam. No campo da proteção e segurança, a União de Freguesias de Beja Salvador e Santa Maria da Feira volta a deixar um alerta importante respeito às grades de proteção instaladas em vários pontos da freguesia. Algumas estruturas apresentam risco de desabamento e estas medidas existem para garantir a segurança de todos. A permanência destas proteções resulta de procedimentos legais e técnicos e não da ausência de intervenção. A União das Freguesias de Beja, Salvador e Santa Maria da Feira continua também a colaborar com associações e grupos locais, reforçando o espírito de proximidade, cooperação e entreajuda que caracteriza a comunidade. Continuamos a colaborar com todas as freguesias, desde que solicitado, no empréstimo de diversos materiais de apoio aos diversos eventos de cada uma. Para acompanhar de perto as necessidades da população, o Executivo continua diariamente no terreno, percorrendo diferentes zonas da freguesia, identificando situações que exigem uma resposta rápida e acompanhamento direto. No plano institucional, o Presidente Luís Figueira e membros do Executivo da União de Freguesias de Beja, Salvador e Santa Maria da Feira marcaram presença em diversos eventos culturais, desportivos e sociais. Estivemos presentes na Feira do Emprego, que decorreu na Casa da Cultura. Também estivemos presentes no encontro de Walking Football, que se realizou no campo de futebol do bairro Nossa Senhora da Conceição. E ainda na tomada de posse do Presidente de IP Beja, Dr. Aldo Passarinho, que se realizou no auditório do Instituto Politécnico de Beja. Prosseguem também com grande entusiasmo e alegria os ensaios da Marcha da Freguesia, todas as terças e quintas-feiras, nas instalações do Centro de Cultura e Desporto do bairro da Conceição. A União das Freguesias de Beja, Salvador e Santa Maria da Feira esteve presente na reunião da CLAS, que se realizou no Centro Social do Lidador. Participou nas terceiras conversas com memória, na Biblioteca Municipal de Beja, e no encontro Novos Desafios, a nova lei da nacionalidade e a importância de um observatório local de integração de imigrantes que se realizou no Centro Social do Lidador. Participou numa reunião no IFP, onde foi tomado conhecimento das medidas de integração dos trabalhadores subsidiados. A União das Freguesias de Beja, Salvador e Santa Maria da Feira reuniu com representantes dos comerciantes da Rua Sousa Porto, de forma a responder e dar conhecimento do funcionamento do desfile das marchas. Recordamos ainda que a União das Freguesias de Beja, Salvador e Santa Maria da Feira continua a disponibilizar apoio no preenchimento da declaração de IRS mediante marcação pelos canais oficiais da autarquia. A União das Freguesias de Beja, Salvador e Santa Maria da Feira relembra que o atendimento público pelo Presidente Luís Figueira se realiza todas as terças-feiras, entre as 9 da manhã e as 12h30, no edifício da Junta mediante agendamento prévio. A União das Freguesias de Beja, Salvador e Santa Maria da Feira deixa a mensagem que continua a orientar este executivo. Envolver todos, contar com todos, reunir com todos e ouvir a opinião de todos. É assim que juntos continuamos a construir uma Beja mais inclusiva, mais cuidada e onde cada um possa dizer com orgulho: eu sou de Beja. Destaque agora para as notícias da União de Freguesias de Beja, de Santiago Maior e São João Batista. Na semana de 25 de maio a 1 de junho, a Junta de Freguesia de Santiago Maior e São João Batista deu continuidade ao seu trabalho diário de manutenção do espaço público e de acompanhamento da vida institucional e associativa da comunidade. Ao longo da semana foram realizados trabalhos de limpeza de ervas na zona histórica da cidade, bem como ações de manutenção e limpeza de jardins em diversos locais da freguesia, contribuindo para a valorização e preservação dos espaços públicos. Foram igualmente efetuadas intervenções de reparação da sinalética vertical, garantindo melhores condições de segurança e orientação para todos os utilizadores da via pública. Registou-se ainda uma intensa atividade de recolha de monos domésticos, serviço que a União de Freguesias de Beja de Santiago Maior e São João Batista continua a disponibilizar à população, de forma a manter a freguesia mais limpa e organizada. No plano institucional, a União de Freguesias de Beja de Santiago Maior e São João Batista esteve presente na tomada de posse do presidente do Instituto Politécnico de Beja, um momento relevante para uma das mais importantes instituições de ensino superior da nossa região. A União de Freguesias de Beja de Santiago Maior e São João Batista participou também da reunião do Conselho Local de Ação Social, o CLAS, reforçando o trabalho em rede e a cooperação entre as diversas entidades do Conselho. Foi ainda realizada uma reunião com o Grupo 234 de Beja, da Associação de Escuteiros de Portugal, valorizando o trabalho desenvolvido por esta associação junto dos jovens e da comunidade. A União de Freguesias de Beja de Santiago Maior e São João Batista marcou igualmente presença na Beja Romana, um dos eventos culturais mais emblemáticos da cidade, que todos os anos valoriza o património histórico, cultural e turístico de Beja, atraindo milhares de visitantes e contribuindo para a dinamização da economia local. A Junta de Freguesia de Santiago Maior e São João Batista continua assim a trabalhar diariamente por uma freguesia mais cuidada, mais próxima e mais participativa, sempre ao serviço dos seus fregueses. No passado fim de semana, o Banco Alimentar contra a Fome de Beja realizou uma nova campanha de recolha de alimentos. Esta iniciativa faz toda a diferença, como realça o presidente desta instituição, António Patriarca.
6: O Banco Alimentar de Beja apoia neste momento 1.052 famílias em todo o Baixo Alentejo, portanto o área Simbal. Isto corresponde a cerca de 1.831 pessoas, através da rede de instituições parceiras do nosso distrito. São pessoas que, por diferentes razões, enfrentam dificuldades económicas e para quem este apoio é fundamental e faz toda a diferença. Nós só apoiamos em termos de alimentos, portanto, o trabalho do Banco Alimentar é o combate ao desperdício alimentar, para ir buscar onde sobra, para distribuir onde faz falta, para as famílias mais carenciadas, comprovadamente carenciadas.
4: O Banco Alimentar contra a Fome de Beja continua a ajudar várias famílias e também imigrantes na nossa região.
6: Não continuamos com o mesmo tipo de famílias, temos um acréscimo, temos muitos imigrantes agora e temos tido, através das nossas instituições parceiras e protocoladas, temos tido muito pedido para ajudar essas famílias de imigrantes.
4: O Banco Alimentar acompanha atualmente 1.827 pessoas em situação de carência alimentar no Baixo Alentejo. António Patriarca refere algumas das dificuldades sentidas e como os alentejanos podem continuar a ajudar.
6: As nossas principais dificuldades é vivemos no interior, somos um Baixo Alentejo, para estar no interior, as autoestradas e não sei o que mais. Nós conseguimos pôr aqui muito mais alimentos, considerados desperdícios, que nós reaproveitávamos em boas condições, claro. Só que não temos aqui uma rede de transportes, temos que pagar esses transportes para termos cá esse material. Essas situações conseguimos ultrapassá-las através das campanhas alimentares. Fazemos duas campanhas alimentares durante o ano. Uma em maio, que terminou agora dia 31, e foi bastante, bastante boa. Portanto, os alentejanos, mais uma vez, mostraram a solidariedade para com quem precisa. Tivemos um acréscimo de 17% em relação à campanha anterior. E teremos outra campanha em novembro. Portanto, nós, como somos um banco pequenino, dependemos muito destas campanhas alimentares. Portanto, os bancos maiores já não dependem tanto da campanha alimentar. Portanto, conseguem buscar mais desperdício, conseguindo aproveitá-los. Recordo que neste momento, ainda terminando a campanha saco, como nós chamamos, que foi dia 30 e 31, continua a decorrer a campanha vale. Portanto, apelo também para quem não teve a oportunidade de contribuir, ou porque não foi ao supermercado neste fim de semana, ou porque não teve cá em Beja ou no Alentejo, continua a decorrer a campanha vale, que em qualquer supermercado há as senhoras da caixa podem pedir há vales de 1 euro, de 3 euros e de 5 euros. E vão contribuir com 1 litro de azeite, 1 quilo de arroz, 1 quilo de massas, portanto, até dia 7 de junho.
4: Em termos de instalações, o Banco Alimentar contra a Fome de Beja tem um novo armazém, como explica António Patriarca.
6: Mudamos agora há cerca de um ano, mudamos para umas novas instalações. Portanto, é um armazém mais pequenino, fica na Rua da Lavoura, número 12, que foi um armazém adquirido pela Simbal e fizemos depois um contrato com o DAT por 10 anos e estamos aqui bem instalados. Também nos garantiram uma arca de 12 metros quadrados e de uma arca de refrigeração. Portanto, já nos dá para guardar aqui muita coisa e distribuir aos mais carenciados, através das instituições nossas protocoladas, que são 54.
4: O Banco Alimentar contra a Fome de Beja anuncia que recolheu, no último fim de semana, 23.284 kg de géneros alimentares, graças à generosidade da população e ao empenho dos voluntários envolvidos. O presidente do Banco Alimentar contra a Fome de Beja agradece a disponibilidade de todos os envolvidos.
6: Quero agradecer essencialmente aos voluntários, que foram cerca de 800 voluntários na área Simbal, tiveram nas 48 superfícies comerciais a receber os donativos, e agradecer também a todos os que contribuíram, porque 1 litro de leite, 1 litro de azeite, 1 quilo de arroz é significativo para as pessoas necessitadas.
4: Participar nas campanhas do Banco Alimentar contra a Fome pode fazer toda a diferença em muitas famílias. Subindo lá vai. Termina aqui mais uma edição do programa Subindo Lá Vais, a cidade e as suas dinâmicas. Voltamos para a semana neste mesmo horário. Até lá!
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0: 16 horas. 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

0: 17 horas.
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0: 18 horas.
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1: Reprogramação do Alentejo 2030 aumenta em 10,3% a dotação destinada aos municípios. Câmara de Beja apresenta programa de visitas guiadas de verão. Cuba recebe 5º Open de patinagem artística. Vidigueira e Cabo Verde reforçam laços de cooperação. São algumas das notícias com desenvolvimento já a seguir.
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1: O Programa Regional Alentejo 2030 reviu os contratos de desenvolvimento e coesão territorial com as comunidades intermunicipais. A reprogramação intercalar permitiu o reforço do investimento público. A dotação financeira dos contratos com os municípios passa de cerca de 440 milhões de euros para cerca de 446 milhões de euros. A este valor acrescem instrumentos complementares, designadamente um reforço de 5 milhões de euros no âmbito da habitação, do Fundo para a Transição Justa e 24 milhões de euros dirigidos ao ciclo urbano da água nos municípios, revela a CCDR Alentejo, entidade gestora. No seu conjunto, estes montantes traduzem-se num acréscimo global de cerca de 45,5 milhões de euros, correspondente a um aumento de 10,3% face à contratualização inicial para os municípios. A revisão dos contratos integra pela primeira vez uma componente dedicada à habitação acessível e social e as adendas incorporam igualmente os ajustamentos decorrentes da reprogramação intercalar do Alentejo 2030, incluindo a redefinição de prioridades onde se destaca o reforço do investimento no ciclo urbano de água. O município de Beja já deu a conhecer o programa de visitas de verão para este ano. De junho a agosto, são inúmeras as sugestões para conhecer Beja e a sua história. As propostas começam pelo castelo, que estará aberto todos os sábados deste verão até às 20h30, com entrada livre para residentes. A programação destaca ainda passeios guiados pelos monumentos, igrejas, ruas e bairros antigos, sem esquecer os antigos moinhos. Para interpretar algumas destas visitas, a autarquia vai disponibilizar convidados especiais. Os roteiros literários vão dar a conhecer a história de figuras incontornáveis da literatura, como Mariano Alcoforado, Manuel Ribeiro, Al-Mutamide e Mário Beirão. O castelo vai oferecer ainda jogos tradicionais e oficinas criativas. A Câmara deixa-lhe o convite para partir à descoberta do magnífico património de Beja neste verão. A Câmara Municipal de Vidigueira e o município de São Miguel, Cabo Verde, assinaram um protocolo de cooperação e amizade. Desta forma, pretendem fortalecer as relações institucionais, culturais, sociais e económicas. A assinatura deste acordo representa um importante passo na promoção da cooperação descentralizada e na partilha de experiências e boas práticas em áreas estratégicas para o desenvolvimento local, revela a autarquia de Vidigueira. A colaboração vai privilegiar áreas como agricultura, turismo, educação, cultura, inovação, empreendedorismo, ambiente, proteção civil e capacitação técnica. Serão desenvolvidas várias iniciativas conjuntas que contribuam para a melhoria da qualidade de vida das respectivas populações. Vidigueira e São Miguel afirmam assim a ambição de construir um futuro de cooperação, desenvolvimento e prosperidade partilhada, o qual já tem vindo a ser conseguido pelo acolhimento de alunos de São Miguel na Escola Profissional Fialho de Almeida de Vidigueira. O Clube de Patinagem Artística de Cuba realiza este fim de semana o 5º Open de Patinagem Artística no Pavilhão Municipal daquela vila. Esta competição, organizada em colaboração com a Federação de Patinagem de Portugal, constitui a última prova de apuramento para o Campeonato Nacional, reunindo mais de 240 atletas em representação de diversos clubes de todo o país. De acordo com o Clube de Patinagem de Cuba, este evento representa uma importante oportunidade para promover a patinagem artística, valorizar o desporto federado e dinamizar o conceito de Cuba, acolhendo atletas, treinadores, familiares e público proveniente de diferentes regiões do país. Em Arraiolos, as atenções continuam focadas na iniciativa O Tapete Está na Rua, no centro histórico daquela vila. A mostra de tapete de Arraiolos é marcada pela presença das bordadeiras e pela recriação histórica. A defesa desta tradição é uma prioridade estratégica da Câmara de Arraiolos. Até amanhã, domingo, Arraiolos desafia todos a descobrirem o património cultural, natural e gastronómico, a animação de rua, o cante, o folclore, os cantares tradicionais, a gastronomia e os produtos artesanais marcam a programação. Esta noite as atenções centram-se no concerto dos À Toa. Jorge Macau, presidente da Câmara de Arraiolos, deixa o convite para uma visita àquela vila neste fim de semana.
2: O convite é que nos visitem nestes dias e poderão encontrar em Arraiolos um conjunto de atividades, desde a recriação histórica dos processos artesanais de produção de tapete, vai desde da tosquia da lã à bordadura dos tapetes. Iremos ter muita animação de rua, vamos ter um espaço dedicado a artes e ofícios, exposições, vamos ter a Feira do Livro, vamos apresentar um livro e também a 8ª edição da revista cultural Arraiolos, vamos ter visitas guiadas e vamos ter um programa cultural riquíssimo, com teatro, com música. Vamos ter o Cante do Cante, onde associamos o canto alentejano à prova de vinhos do concelho. Vamos ter arraiais, teatro e concertos com grandes nomes da música portuguesa. Por isso o convite fica feito. Terão muito que ver em Arraiolos por estes dias e sejam bem-vindos.
1: Arraiolos continua a promover o secular tapete artesanal até amanhã, domingo. É tudo neste jornal, em especial para si que nos acompanha. Deixo os votos de um ótimo fim de semana.
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3: 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Informação sem hora marcada. 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
1: Duas horas.

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0: 23 horas.
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